94,9 Alvorada com Michael McDonald e Pat LaBelle. Oh My Oh, Ana Carolina Tolerância e Boy Stephanie com Fifth Harmony e o Somebody. 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E com a sua cara, na hora, participe, dê a sua opinião. 9h29 agora.

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13: Olá, querido ouvinte! Ontem passei uma receita de abóbora salgada. Hoje, a receita tem sabor de infância, fogão a lenha e cozinha de vó. Vamos preparar uma deliciosa receita de doce de abóbora com coco. Você vai precisar de 1 quilo de abóbora em cubos, 500 gramas de açúcar, 200 gramas de coco ralado, 2 cravos da Índia e 1 pedacinho de canela em pau. Coloque a abóbora, o açúcar e o cravo e a canela numa panela. Leve ao fogo baixo e deixe cozinhar devagar, mexendo de vez em quando, até a abóbora ficar bem macia e começar a desmanchar. Quando o doce estiver encorpado, acrescente o coco ralado, cozinhe por mais alguns minutos até o coco incorporar o doce e ficar cremoso. E o segredo, ai, fogo baixo, paciência e carinho. Bom apetite! Para tirar dúvidas ou saber mais, acesse este e outros podcasts através do nosso site alvoradafm.com.br ou no meu Instagram, Flávio Chapuri. Eu sou o Flávio Trombino para Alvorada FM.

0: 94,9 Alvorada com Benny Mardones, Into the Night, Lauren Daigle, You Say e Copacabana com Bubbly. Alvorada Música e Informação, 10h54 agora.
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0: O prédio que abrigava o Hospital Maria Amélia Lins, em Belo Horizonte, será transformado em um instituto oftalmológico 100% SUS. A nova unidade será administrada pela Santa Casa BH e a previsão é de que os atendimentos comecem ainda em dezembro deste ano. A expectativa é de que o local realize até 500 cirurgias por mês. O acordo para a criação do centro oftalmológico foi assinado nesta terça-feira com representantes da FEMIG, da Santa Casa e das Secretarias Estadual e Municipal de Saúde. Para 2027, a previsão é de que a unidade também ofereça procedimento para pessoas em tratamento renal. E a vacinação de gestantes contra o vírus sincicial respiratório reduziu em quase 60% os casos graves de doenças pulmonares entre crianças menores de 2 anos em Minas Gerais, segundo estudo da Escola de Enfermagem da UFMG. No Brasil, a taxa de incidência caiu para quase 40%. O resultado foi observado na comparação dos meses de janeiro a julho de 2026 com o mesmo período de 2025, quando a vacina que protege as crianças nos primeiros meses de vida passou a fazer parte do Programa Nacional de Imunizações. O vírus sincicial está relacionado principalmente a infecções como bronquiolite e pneumonia em bebês e pode levar à internação. 10h56.
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0: 94,9, Alvorada com Jeffrey Osborne, On the Wings of Love. Ainda na sequência, Vanessa da Mata, Amado, e Katy Perry, Thinking of You. Ótima noite pra você, agora 11h14. 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

0: 94,9, Alvarado ao som de Paul McCartney, The Long and Winding Road, Elton John, You Gotta Love Someone, e Djavan, Si. Ótima noite pra você, agora 11h35.
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0: Beat FM, tão na alvorada com I Mean You, Ellie Goulding, How Long Will I Love You e Roupa Nova Dona. Alvorada Música e Informação, 11h52.
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0: O filme Pressão entra em cartaz nesta quinta em Belo Horizonte. Estrelado pelo vencedor do Oscar Brendan Fraser, o drama acompanha as 72 horas que antecederam o desembarque das tropas aliadas na França durante a Segunda Guerra Mundial. Também chega às telonas Minha Melhor Amiga, a comédia brasileira com Ingrid Guimarães e Mônica Martelli, retrata a viagem atrapalhada de duas amigas pela Europa. Outra estreia é Gonzaguinha, da Maior Liberdade. O filme resgata em letras, imagens e sons a história do ícone brasileiro. Continuam em exibição filmes como Homem-Aranha, Um Novo Dia e A Odisseia.
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0: Mariana, na região central de Minas, recebe neste fim de semana a 14ª edição do Circo Volante, Encontro Internacional de Palhaços. Durante 2 dias, o município se transforma em um polo de encontros de artistas da palhaçaria de diferentes regiões do país. A programação terá espetáculos circenses, cortejo, oficinas, intervenções, além de muita música e atividades para crianças e adultos. O Circo Volante, Encontro Internacional de Palhaços, é neste sábado e domingo no Centro Histórico de Mariana. As atividades são inteiramente gratuitas. E a programação completa você confere no Instagram, @ Circo Volante. 11h54, eu sou o Bel Augusto, obrigado pela companhia. A gente volta a se encontrar amanhã, às 8 da noite. Até lá.

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22: E se eu te disser que o novo objeto de desejo do mercado imobiliário não é piscina, mármore, nem uma cobertura? O novo luxo é sossego, é dormir bem. Durante muito tempo, luxo foi sinônimo de excessos. Grandes metragens, pedras importadas, endereços exclusivos, pé direito monumental. Mas alguma coisa está mudando. Uma pesquisa da Sotheby's International Realty mostra que os compradores de alto padrão estão valorizando cada vez mais aquilo que não aparece na foto. Silêncio, qualidade do ar, luz natural, conforto acústico, espaços para descansar. E tem um dado que chama atenção. Imóveis que incorporam esses atributos podem alcançar um valor entre 10% e 20% maior. Ou seja, o luxo está deixando de ser aquilo que impressiona quem chega e passa a ser aquilo que melhora a vida de quem fica. Fique por dentro do morar contemporâneo. Ouça o Decore Arte no site da rádio e acompanhe mais conteúdos no Instagram You Can Find. Eu sou Janina Esther para a Rádio Alvorada FM.

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2: Olá, querido ouvinte! Setembro chegou, a primavera se aproxima e os dias começam a pedir receitas mais leves, frescas e coloridas. Hoje, vou te surpreender com um prato diferente, tartar de banana. Corte duas bananas pratas ainda firmes em cubinhos pequenos. Misture com tomate sem pele e sem semente, cebola roxa bem picadinha, cheiro verde e um toque de pimenta. Tempere com limão, azeite, uma pitadinha de sal. Misture delicadamente e deixe descansar por alguns minutinhos para os sabores se encontrarem. Na hora de servir, coloque tartar em um aro. Finalize com ervas frescas e, se quiser, uma crocância especial, acrescente castanha de caju picadinha. Bom apetite! Para tirar dúvidas ou saber mais, acesse este e outros podcasts através do nosso site alvoradafm.com.br ou no meu Instagram, Flávio Chapuri. Eu sou o Flávio Trombino para Alvorada FM.

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1: A luz azul está presente tanto na luz natural do sol quanto em fontes artificiais, como telas digitais e lâmpadas LED. Embora a exposição solar seja benéfica, pois ajuda a regular o ritmo circadiano, o relógio biológico responsável por controlar sono, disposição e atenção, o excesso de luz artificial pode ser prejudicial. Especialistas alertam que o uso prolongado de celulares, computadores, televisores e lâmpadas frias, especialmente à noite, favorece a fadiga ocular, dores de cabeça e alterações no ciclo do sono. Além disso, pode reduzir as horas de descanso e aumentar o risco de degeneração macular relacionada à idade. Para minimizar esses efeitos, recomenda-se evitar dispositivos eletrônicos antes de dormir, utilizar modos noturnos que tornem a iluminação mais quente e menos agressiva, e adotar pausas regulares durante o dia. Assim, é possível equilibrar os benefícios da luz natural com a proteção contra os danos da exposição artificial.

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2: Alô, ouvintes leitores do Mundo Livro, hoje eu vou falar sobre o livro Pela Mão do Povo, Voto e Democracia no Brasil, publicado pela Bazar do Tempo e organizado pela ministra Carmen Lúcia Antunes Rocha. O livro tem 448 páginas e conta a história da democracia brasileira a partir de um gesto fundamental, o voto. A obra acompanha a construção desse direito, as mudanças nas leis eleitorais, os períodos em que as eleições foram suprimidas e as lutas pela redemocratização. Mostra também como mulheres, analfabetos, negros e indígenas permaneceram durante muito tempo afastados da cidadania política plena. A participação de Carmen Lúcia é central. Além de apresentar o volume e organizar os textos, a ministra do STF escreve os artigos que abrem e encerram o livro. Neles, amplia a discussão brasileira para pensar a história do voto, da representação política e os desafios atuais da democracia. Para Carmen Lúcia, votar não é apenas escolher um candidato. É um exercício de cidadania que compromete cada pessoa com a sociedade em que vive. Carmen Lúcia é jurista, professora e ministra do STF desde 2006. É autora de muitos livros, entre eles Princípio Constitucional da Solidariedade. 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
2: Nesta semana, a Polícia Militar começou a fiscalizar se os veículos que circulam pelo estado estão em situação regular para o ano de 2026. Ou seja, motoristas que ainda estiverem em débito quanto ao certificado de registro e licenciamento, ou a taxa de licenciamento, ou ainda com multas atrasadas, poderão ser autuados e ter o carro apreendido em alguma blitz. O calendário das fiscalizações foi definido por uma portaria do Departamento Estadual de Trânsito de Minas Gerais, o DETRAN, e prevê que agora, em setembro, a regularização passa a ser exigida para os veículos com finais de placas 1, 2 e 3. Em outubro, esgota-se o prazo para as chapas de dígitos finais 4, 5 e 6. E finalmente, em novembro, para as demais terminações. Vale lembrar que o artigo 230 do Código de Trânsito Brasileiro, o CTB, estabelece que conduzir veículo com licenciamento vencido é infração gravíssima, punida com multa no valor de R$ 293,00 e com a perda de 7 pontos no prontuário do motorista. Siga-me no Instagram, Alexandre Carneiro _ Carros, e baixe este e outros podcasts pelo site alvoradafm.com.br. Eu sou Alexandre Carneiro para a Rádio Alvorada.

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3: 6:03, olá, muito bom dia para você, ligado aqui na 94,9 Alvorada FM Belo Horizonte. Estamos na quinta-feira, 3 de setembro de 2026, a capital mineira amanhece com tempo estável, mas o céu está encoberto, parcialmente nublado, a temperatura aqui no alto da Rádio Gabalha em 15 graus. Eu sou o Edson Aquino, te acompanho até às 11, até às 9 levo até você as notícias do dia, começando pelos destaques. Avenida Cristiano Machado será interditada a partir de hoje para obras da Gasmig. Reparo em adutora da Copasa na região oeste de BH deve ser concluído neste sábado. Cerca de 128 mil passageiros devem passar pela rodoviária de BH durante o feriado de 7 de setembro. Vacinação de gestantes reduz em quase 60% casos graves de doenças respiratórias em crianças. Comissão do Senado aprova fim da escala de trabalho 6x1. Votação em plenário só serve ocorrer em outubro. E seguem abertas as inscrições para o prêmio Caminhos de Literatura. Autor premiado terá obra publicada no Brasil, Portugal e Angola. Um excelente início de manhã para você, são 6:04. Vamos juntos, com muito mais música e informação para você. Luiz Cruel, primeira de hoje, Bruno Mars.

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1: 6:12. Ao menos 3 pessoas morreram em uma batida entre um carro e uma caminhonete na tarde de ontem, na MGC 369, em Campos Gerais, sul de Minas. Segundo o Corpo de Bombeiros, as vítimas estavam no veículo de passeio e ficaram presas às ferragens. O motorista foi socorrido em estado grave e conduzido ao hospital da cidade por uma ambulância do SAMU. Já o condutor da caminhonete foi encontrado consciente e orientado, com escoriações pelo corpo. Ele também foi atendido pelas equipes de resgate e levado para o hospital de Boa Esperança para atendimento médico. A Polícia Civil foi acionada e realizou os trabalhos de perícia no local. E a operação da Polícia Federal contra esquema de imigração ilegal para os Estados Unidos cumpriu 13 mandados de busca e apreensão nesta quarta-feira em Governador Valadares, Vale do Rio Doce. O alvo da ação, o suspeito de organizar as viagens, teria enviado mais de 230 brasileiros de forma ilegal para o exterior entre 2021 e 2024. As investigações ainda apontaram o uso de empresas de fachada e lavagem de dinheiro para dissimular a origem dos valores movimentados com o esquema. Além da apreensão de veículos, a operação cumpriu o bloqueio de até 24,3 milhões de reais do investigado. 6:03

0: primeiras canções de hoje no painel. Você ouviu Babyface com Wonderful Tonight, Vanessa da Mata, nossa canção, Double the Captain of Her Heart. Agora são 6h20.
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0: A quinta-feira será de céu parcialmente nublado, com possibilidade de chuva fraca em Belo Horizonte e região metropolitana. Na capital mineira, a temperatura mínima prevista para hoje 12 graus, máxima pode chegar a 27, umidade relativa do ar em torno de 40% à tarde. Nesse momento, o céu começa a clarear, um pouco de nuvens ainda, e a temperatura em 15 graus aqui no alto da Raja Gabalha.
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3: A luz azul está presente tanto na luz natural do sol, quanto em fontes artificiais, como telas digitais e lâmpadas LED. Embora a exposição solar seja benéfica, pois ajuda a regular o ritmo circadiano, o relógio biológico responsável por controlar sono, disposição e atenção, o excesso de luz artificial pode ser prejudicial. Especialistas alertam que o uso prolongado de celulares, computadores, televisores e lâmpadas frias, especialmente à noite, favorece a fadiga ocular, dores de cabeça e alterações no ciclo do sono. Além disso, pode reduzir as horas de descanso e aumentar o risco de degeneração macular relacionada à idade. Para minimizar esses efeitos, recomenda-se evitar dispositivos eletrônicos antes de dormir, utilizar modos noturnos que tornem a iluminação mais quente e menos agressiva, e adotar pausas regulares durante o dia. Assim, é possível equilibrar os benefícios da luz natural com a proteção contra os danos da exposição artificial.
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0: 6h24.

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1: 6:33. A partir de hoje, a Avenida Cristiano Machado será interditada entre a Avenida Vilarinho e a MG10, no sentido centro, para obras da Gasmig. A interdição deve durar 20 dias e vai ocorrer de segunda a sexta-feira, das 8 da noite às 4 da madrugada. Segundo a Prefeitura de Belo Horizonte, a obra é para remanejamento da rede de distribuição de gás natural, que passa pelo local onde será construída uma trincheira. Agentes da BH Trans, da Guarda Civil Municipal e da Polícia Militar vão monitorar a região e orientar motoristas sobre as rotas alternativas. E pelo menos 128 mil pessoas devem passar pela rodoviária de Belo Horizonte durante o feriado prolongado da Independência. Segundo a Terminais BH, empresa responsável pela administração do local, a previsão leva em conta as chegadas e partidas esperadas para ocorrer entre esta sexta-feira e a terça-feira da semana que vem. Aproximadamente 300 partidas extras foram programadas pelas empresas de ônibus. A expectativa é de que a maioria dos embarques aconteça amanhã, quando cerca de 18 mil passageiros devem deixar a capital. Já boa parte dos desembarques, mais de 16 mil, deve ocorrer na terça, dia 8. 6:35.

0: Spanjol vooruit komen we Better Flag, Donny Hathaway, Where is the Love? Wet, Wet, Wet, Love is All Around. E Paralamas do Sucesso, quase um segundo. 6h41.
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0: O Aeroporto Internacional de Belo Horizonte opera normalmente na manhã desta quinta-feira. O voo 4343 da Azul, que chegaria de Natal às 5h30, deve pousar em Confins às 7h12. Para as próximas horas, não há registro de cancelamentos no terminal. Entre os principais aeroportos do país, também funcionam normalmente os terminais de Congonhas e Guarulhos, em São Paulo, além do Galeão e Santos Dumont, no Rio de Janeiro.
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0: Direto da Central Alvorada de Trânsito, vamos às primeiras informações dessa manhã. Josiele, um bom dia, ótima quinta-feira.
3: Oi, Edson, bom dia para você, para o ouvinte que nos acompanha aqui na Rádio Alvorada, na Avenida Cristiano Machado, no caminho para o centro, perto do elevado da Rua Jacuí, Edson. Tem um carro com pane interditando a faixa da esquerda e o trânsito já apresenta lentidão no caminho para o centro. Quem deixa a região norte, a dica é dirigir com cuidado ou pegar o desvio pela Rua Jacuí. 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Josiele Lemos para a Rádio Alvorada.
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6: O bairro de Lourdes conta com opções diferentes para você viver a cidade. Para começar, você pode conhecer o Eu Mai, que tem uma comida asiática contemporânea com forte influência japonesa. Uma casa para quem gosta de técnica, pratos autorais e combinações que vão além daquele sushi tradicional. Outra opção para quem quer celebrar o Brasil é o Dona Fulô, um restaurante que apresenta grandes referências do Nordeste, mas também de outras regiões do Brasil, sempre despertando nossas memórias afetivas e também uma casa que trabalha com uma cozinha 100% autoral. Para quem quer dar um pulinho ali na Espanha, o Paralel é a melhor opção no bairro. Hoje você encontra tapas, arrozes, paejas, carnes e preparos na brasa, uma cozinha contemporânea ótima para você compartilhar. São 3 restaurantes no mesmo bairro, mas 3 maneiras diferentes de sair para comer na cidade. E com a chegada do feriado, é bom você salvar essa lista. Se quiser rever, é só me procurar no Coisas de Mineiro ou acessar alvoradafm.com.br/podcasts. Sou Isabela Lapa para Alvorada FM.
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7: 15 para 7.

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1: Faltando agora 5 para 7, obras da Copasa para remanejamento de adutora que se rompeu no bairro Nova Granada, região oeste de BH, devem ser concluídas até sábado. A presença de um imóvel sobre a estrutura impediu a manutenção convencional e, por isso, foi necessário alterar a configuração hidráulica da rede. A estratégia manteve o fluxo de água, mas causou intermitências no abastecimento de partes altas nos bairros Buritins, Estoril e Nova Suíça. A Copasa informou ainda que normalizou o fornecimento de água em 90% dos locais da Grande BH que tiveram serviço interrompido por obra da CEINFRA no domingo e que as demais áreas devem ter o abastecimento regularizado até o fim da noite de hoje. E a vacinação de gestantes contra o vírus sincicial respiratório reduziu em quase 60% os casos graves de doenças pulmonares entre crianças menores de 2 anos em Minas Gerais, segundo o estudo da Escola de Enfermagem da UFMG. No Brasil, a taxa de incidência caiu para quase 40%. O resultado foi observado na comparação dos meses de janeiro e julho de 2026 com o mesmo período de 2025, quando a vacina que protege crianças nos primeiros meses de vida passou a fazer parte do Programa Nacional de Imunizações. O vírus sincicial está relacionado principalmente a infecções como bronquiolite e pneumonia em bebês e pode levar à internação. Faltando 4 para 7, em instantes a propaganda eleitoral gratuita, você nos segue musicalmente pela internet em alvoradofm.com.br. Shania Twain.

0: 7h34.
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1: 7:38. A Comissão de Constituição e Justiça do Senado aprovou ontem a proposta de emenda à Constituição que põe fim à chamada escala 6x1. O relatório do senador Omar Aziz manteve a redação que passou na Câmara, rejeitando todas as emendas sugeridas pelos colegas senadores. O texto institui 2 dias de descanso semanal remunerado e a diminuição da jornada máxima de trabalho de 44 para 40 horas semanais, sem redução salarial. A proposta segue agora para votação em 2 turnos no plenário. A previsão do líder do governo no Congresso, senador Randolfe Rodrigues, é que a PEC seja analisada antes do primeiro turno das eleições, em 4 de outubro ou na segunda semana do mês. E também ontem, a Comissão Mista do Congresso aprovou a medida provisória que zera o imposto de importação para compras de até 50 dólares. A mesma matéria ainda prevê redução de 60 para 30% da alíquota de importação sobre mercadorias de até 3 mil dólares adquiridas no exterior. O texto segue agora para votação no plenário da Câmara, o que deve ocorrer nesta quinta-feira. Se aprovada pelos deputados, a proposta vai para o Senado, onde também deverá ser votada em plenário. A expectativa é de que a tramitação seja concluída ainda nesta semana, já que a medida provisória perde a validade no próximo dia 8. O céu.

0: Espanhol, parada com Backstreet Boys, As Long As You Love Me, Skank, Dois Rios, Taylor Swift, The Fate of a Filha. Faltam 13 para as 8.
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0: Josi, problemas no anel rodoviário?
2: E ocorrência entre carro e moto, Edson, no entroncamento do anel rodoviário com a MGC 356, o trânsito está muito difícil na região. Anel rodoviário com fila desde o bairro das Indústrias, impactos na Via do Minério, lá no Barreiro, e a MGC 356 congestionada desde a curva do Belvedere. Para o motorista que vai pegar a estrada, a dica é reprogramar a saída. E quem já está na fila, paciência. 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Josiele Lemos para a Rádio Alvorada.
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13: Deparei-me com uma pesquisa que me deixou realmente horrorizada. Os brasileiros estão passando 116 horas por semana na internet. É como se ao longo da nossa vida passássemos mais de 52 anos diante das telas. E aí eu me perguntei, será que a nossa casa está estimulando ou está barrando essa insanidade? Porque quando a TV ou telão ocupa o lugar de protagonista das áreas sociais, cada cômodo tem o seu carregador e cada ambiente está preparado para receber uma tela, a arquitetura está dizendo para onde devemos olhar. Isso é complicado, né? Pois parte muitas vezes das demandas de um cliente. Mas será que já não é hora de o profissional pelo menos tentar orientá-los? Dizer, olha, vamos colocar essa poltrona diante da janela. Veja que vista linda. Vamos escolher uma mesa que convide a conversa. Vamos fazer um canto de leitura, uma iluminação que desacelere. Quem sabe criar um espaço para simplesmente estar. Projetar é coisa séria, gente, pois interfere nos hábitos do dia a dia. E para mim, uma das questões mais importantes neste momento é como fazer a casa devolver ao morador aquilo que a tela está roubando. Ou seja, presença, atenção e tempo. Fique por dentro do morar contemporâneo. Ouça o Decore Arte no site da rádio e acompanhe mais conteúdos no Instagram You Can Find. Eu sou Janina Esther para a Rádio Alvorada FM.
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0: 7 para as 8.

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1: 8 em ponto. A produção industrial do Brasil subiu 0,2% em julho em relação ao mês anterior, segundo o levantamento divulgado nesta quarta-feira pelo IBGE. Essa é a primeira variação positiva no medidor após duas quedas seguidas. A principal influência para o crescimento do resultado veio do desempenho da atividade de equipamentos de informática e produtos eletrônicos, enquanto o principal impacto negativo veio das indústrias extrativas. Com a alta de julho, a produção industrial brasileira acumula alta de 1,1% no ano e 0,6% nos últimos 12 meses.
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1: E a Bolsa de Valores de São Paulo fechou o pregão de ontem em alta de 3,05% aos 185.205 pontos. O dólar comercial desvalorizou 0,91%, vendido a R$ 5,10. Já o euro caiu 0,9%, negociado a R$ 5,92. As cotações de hoje, como sempre, você confere logo mais às 10h30 no Alvorada Express. 8 e 1.

0: Bela Rocha, quero ser feliz também. Diana Rasmussen, New Spice Girls, Viva Forever. 8:09.
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0: A quinta-feira será de céu claro a parcialmente nublado em Belo Horizonte, região metropolitana. Na capital mineira, a temperatura mínima registrada hoje, 13 graus. Máxima pode chegar a 27, umidade relativa do ar em torno de 40%. Nesse momento, céu clareando aí, já com o sol brilhando e a temperatura em 17 graus aqui no alto da Raja Gabalha.
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0: Josi, qual o seu destaque agora?
3: Vamos falar da região da Savassi, Edson, rua Rio Grande do Norte. Encontro com a Getúlio Vargas está parcialmente interditada. Teve batida entre carro e moto no sentido Nossa Senhora do Carmo. A fila afeta o trânsito lá perto da Avenida Carandaí. Há impactos ainda na Avenida Afonso Pena. A dica para quem deixa a área hospitalar é pegar a Avenida do Contorno. 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Josiel Lemos para a Rádio Alvorada.
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11: Nesta semana, a Polícia Militar começou a fiscalizar se os veículos que circulam pelo estado estão em situação regular para o ano de 2026. Ou seja, motoristas que ainda estiverem em débito quanto ao certificado de registro e licenciamento, ou a taxa de licenciamento, ou ainda com multas atrasadas, poderão ser autuados e ter o carro apreendido em alguma blitz. O calendário das fiscalizações foi definido por uma portaria do Departamento Estadual de Trânsito de Minas Gerais, o DETRAN, e prevê que agora, em setembro, a regularização passa a ser exigida para os veículos com finais de placas 1, 2 e 3. Em outubro, esgota-se o prazo para as chapas de dígitos finais 4, 5 e 6. E finalmente, em novembro, para as demais terminações. Vale lembrar que o artigo 230 do Código de Trânsito Brasileiro, o CTB, estabelece que conduzir veículo com licenciamento vencido é infração gravíssima, punida com multa no valor de R$ 293 e com a perda de 7 pontos no prontuário do motorista. Siga-me no Instagram, Alexandre Carneiro _ Carros, e baixe este e outros podcasts pelo site alvoradafm.com.br. Eu sou Alexandre Carneiro para a Rádio Alvorada.
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0: 8h14.

0: 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Madonna Secret, 8:21.
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0: Crise no STF abre possibilidade real de processo de impeachment contra ministro no Congresso. Direto de Brasília, vamos conferir as informações com o repórter José Maria Trindade.
2: Pois não, olha, o constrangimento foi visível, mas o plenário do Supremo fez de conta que não está acontecendo nada e ignorou a avalanche provocada pela abertura da investigação do Banco Master. E lá estão diálogos comprometedores de Daniel Forcari e o ministro Alexandre de Moraes. É, mas o presidente do Supremo, o ministro Edson Fachin, adiantou que as evidências exigem uma reação institucional. É, o ministro André Mendonça admitiu que recebeu Daniel Forcari no seu gabinete. O Supremo está dividido como se fosse uma casa legislativa, mas a crise atravessou aqui a Praça dos Três Poderes. No Congresso, requerimentos de CPI, mas sem possibilidade. O que mais pesou nos debates foi a apresentação de mais um pedido de impeachment que mexeu com o presidente do Senado, senador Davi Alcolumbre. Pela primeira vez, existe a possibilidade real de abertura de processo de impeachment contra ministro do Supremo. Nesse caso, será um afastamento por 180 dias para o julgamento entre os senadores. Além dos partidos de oposição, o líder do governo na Câmara, deputado Paulo Pimenta, defendeu uma investigação pesada sobre o envolvimento de ministros do Supremo, neste caso do Banco Master. E a liderança do PT quer abrir também o sigilo da investigação sobre o filme Dark Horse, a história do ex-presidente Jair Bolsonaro. O filme foi bancado por Daniel Forcari. De Brasília, José Maria Trindade para a Rádio Alvorada.
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0: 8:23.

0: Segue complicado o trânsito lá no Olhos d'Água, teve atropelamento por carro, a Alvorada vem acompanhando essa ocorrência. O anel rodoviário está com fila desde o bairro das Indústrias, além da região do Belvedere, MGC 356 e agora também a Avenida Nossa Senhora do Carmo na saída para 040 lá no Morro do Papagaio. No trevo do Belvedere há impactos, a Avenida Raja Gabalha, assim como a MG30. Quem puder, a dica é evitar a região. 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Josiele Lemos para a Rádio Alvorada.
1: Valeu, Josi. E o Cruzeiro foca em conseguir vaga na Libertadores, enquanto o Atlético se prepara para a próxima fase da Sul-Americana. Você confere já já no comentário de Paulo Vinícius Coelho, na prancheta do PVC. 8h32.
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3: Após a eliminação contra o Galo, o Cruzeiro vai ter que se preparar para tentar classificação para Libertadores por meio do Campeonato Brasileiro. E, curiosamente, a crítica mais pesada é sobre Arthur Jorge, ter tirado o Caio Jorge, ter tirado o Matheus Pereira. Ainda que tenha me parecido que houve mais mérito de Eduardo Domingues, o acerto de colocar a Minda, de mexer no ataque depois da expulsão de Djalba, do que erro de Arthur Jorge. Mas a torcida do Cruzeiro não está perdoando. Então, vai ter que ganhar do Atlético Paranaense domingo no Mineirão às 4 da tarde e começar a campanha de subida para terminar entre os 5 primeiros do campeonato, conseguir vaga para a próxima Libertadores. O Galo, enquanto isso, vai medir os esforços para saber se escala todos os guerreiros classificados na Copa do Brasil e que vão começar nessa semana a trajetória semifinal da Copa Sul-Americana. No meio disso, sábado tem

0: Morumbis contra o São Paulo. É claro que o Eduardo Domingues vai levar um time mesclado. E o time mesclado tem dado resultado. Empatou contra o Internacional, 0x0 no Beira-Rio, ganhou do Vitória, 2x1 na Arena MRV, vai jogar no Morumbi para ganhar o jogo, mas não com titulares, e venceram o Cruzeiro e vão tentar ganhar a Copa Sul-Americana. Paulo Vinícius Coelho, PVC, Alvorada FM.
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2: 8h37.

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1: Faltando 16 para as 9, começa a funcionar hoje em Belo Horizonte a nova unidade de atendimento veterinário gratuito. O Centro Avançado de Saúde Animal fica na rua Líbero Leone, número 259, Buritis, e substitui o antigo complexo público veterinário que funcionava no bairro Madre Gertrudes. O local vai concentrar atendimentos hospitalares e procedimentos de média e alta complexidade. A nova unidade tem 947 metros quadrados e conta com recepção, área de espera, salas de triagem, UTI, bloco cirúrgico e ambientes separados para internação de cães e gatos. Os atendimentos serão feitos mediante distribuição de senha das 8 da manhã às 5 da tarde. E está aberto o prazo para que aprovados na lista de espera do ProUni comprovem as informações prestadas no ato da inscrição. O prazo vai até 14 de setembro e o procedimento deve ser feito diretamente na instituição de ensino para a qual o estudante foi pré-selecionado. Destinado ao ingresso em faculdades particulares, o programa Universidade para Todos oferta bolsas de estudo integrais e parciais a alunos com renda familiar mensal de até 3 salários mínimos. A consulta ao resultado da lista de espera do ProUni está disponível no Portal Único de Acesso ao Ensino Superior. 15 para as 9.

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1: Faltando 7 para as 9, seguem abertas até o dia 15 deste mês as inscrições para o Prêmio Caminhos de Literatura, que pretende revelar o novo nome da ficção brasileira contemporânea. Podem participar autores de todo o Brasil que estão em busca de publicar o primeiro romance. O vencedor terá a obra publicada no Brasil, Portugal e Angola como forma de disseminar a literatura brasileira por países de língua portuguesa. O resultado será divulgado em novembro, enquanto a cerimônia de premiação está marcada para o dia 9 de dezembro no Teatro YouTube em São Paulo. Inscrições são gratuitas e podem ser feitas pelo endereço premiocaminhos.com.br.
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1: Belo Horizonte recebe neste fim de semana o espetáculo Os Saltimbancos. A montagem de sucesso é uma adaptação de Chico Buarque, que retrata a história de animais da fazenda que, cansados de maus tratos, decidem fugir de seus patrões em direção à cidade e se tornarem artistas. O texto traz, sobretudo, mensagens sobre diversidade, respeito e direito à igualdade e liberdade. A apresentação de Os Saltimbancos é neste sábado, 6 da noite, e domingo, 11 da manhã e 4 da tarde, no Grande Teatro Sesc Palladium. Os ingressos custam a partir de R$ 25 e podem ser adquiridos na bilheteria do teatro ou pela plataforma Simpla. 6 para as 9.

0: Últimas canções de hoje no painel: Elton John, Kiki D, Don't Go Breaking My Heart, Marcelo Genesi, Felicidade, Bruce Springsteen, Streets of Philadelphia. Faltando 9:02.
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0: E as últimas desta manhã aqui no painel, Josi.
2: Falamos agora, Edson, da Avenida dos Andradas, no sentido área hospitalar, no Parque Municipal. O trânsito está muito agarrado, com fila que afeta a Antônio Carlos no Lagoinha. Quem deixa a região da rodoviária neste momento passar pela Olegário Maciel e depois pegar a Bias Fortes é a opção, já que na Afonso Pena tem fila da Carandaí até a Rua dos Caetés. 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Josiele Lemos para a Rádio Alvorada.
0: Valeu, Josi, que volta logo mais às 10:30 com novas informações.
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0: Chegamos ao final da edição desta quinta, que destacou: Avenida Cristiano Machado será interditada a partir de hoje para obras da Gasmig. Reparo em adutora da Copasa na região oeste de BH deve ser concluído neste sábado. Cerca de 128 mil passageiros devem passar pela rodoviária de BH durante o feriado do 7 de setembro. Vacinação de gestantes reduz em quase 60% casos graves de doenças respiratórias em crianças. Comissão do Senado aprova fim da escala de trabalho 6x1. Votação em plenário só deve ocorrer em outubro. E seguem abertas as inscrições para o prêmio Caminhos de Literatura. Autor premiado terá obra publicada no Brasil, Portugal e Angola. Por enquanto é só. Mais informações você confere no Repórter Alvorada e no Alvorada Express durante a nossa programação e a partir das 5 da tarde no painel Alvorada, segunda edição. Grato pela sintonia, ótimo dia, vamos juntos.
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4: 9:03, você está na 94,9 Alvorada FM de Belo Horizonte. A música, como sempre nesse horário, é a nossa prioridade para você.
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E essa coisa inicial, terminando aí com Bruno Mars, Treasure, Zélia Duncan, Alma, Alan Parsons, Eye in the Sky. 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Agora são 9:30. Vamos dar sequência ao Bônus Alvorada com Lionel Richie. Say you.

0: E as últimas canções, Phil Collins, I Cannot Believe It's True, Neil Mann, Bee Gees, Love So Right, Guilherme Arantes, Um Dia, Um Adeus. Agora faltam 4 para as 10.
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0: A Justiça de Minas Gerais autorizou a reabertura da Cachoeira do Tabuleiro em Conceição do Mato Dentro, região central do estado. A medida foi tomada após o Ministério Público reconhecer que o município adotou a maior parte dos recursos de segurança exigidos em um termo de ajustamento de conduta firmado no ano passado. Entre as adequações feitas estão a instalação de equipamentos para monitoramento do nível do curso d'água e de possíveis riscos geológicos. O local havia sido interditado em julho por descumprimento dessas medidas. Com queda de 273 metros, a Cachoeira do Tabuleiro é a mais alta do estado e a terceira mais alta do Brasil. E estão abertas as inscrições para o 11º Casamento Coletivo de Contagem na região metropolitana. Ao todo, são oferecidas 100 vagas gratuitas para casais que querem oficializar a união. Segundo a Prefeitura, a cerimônia está prevista para o dia 28 de novembro. Podem participar casais com pelo menos um dos integrantes residentes no município, inscritos no CAD Único ou com renda familiar de até 2 salários mínimos. As inscrições vão até 14 de setembro pela internet ou presencialmente nas administrações regionais e nos centros de referência da assistência social. Mais informações no site da Prefeitura de Contagem. Capital Mineira tem sol entre nuvens, pouco sol e muitas nuvens, né? A temperatura em 20 graus aqui no alto da Raja Gabalha. 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
0: Alvorada, faltando 1 minuto para as 10.
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0: Alvorada com Rita Lee, Reza, Sting, Fields of Gold, Taylor Swift, I Knew It, I Knew You. São 10h22.
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0: A Bolsa de Valores de São Paulo está em alta de 1,41% aos 187.816 pontos. O dólar comercial tem baixa de 0,25%, vendido a R$ 5,09, enquanto o euro tem alta de 0,05%, negociado a R$ 5,92. E a quinta-feira tem manhã de céu claro a parcialmente nublado em Belo Horizonte, região metropolitana. A máxima hoje deve chegar a 27 graus, com umidade relativa do ar mínima em torno de 40%. Neste momento, 21 graus aqui no alto da Raja Gabalha. Ouça logo mais no Repórter Alvorada. Organização Meteorológica Mundial alerta para intensificação do El Niño nos próximos meses. 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
0: O que você destaca agora, Josiane? Mais uma vez, bom dia.
2: Oi, Edson, bom dia para você também, para o ouvinte que nos acompanha aqui na programação. Vamos falar da rodovia MG10, perto da cidade administrativa. Quem chega de viagem encontra fila, Edson, porque teve atropelamento por moto. A dica é passar com muito cuidado e atenção. Motorista, caminho inverso no sentido Aeroporto Internacional de Belo Horizonte em Confins, a rodovia MG10 está livre. Depois do trânsito, a melhor notícia. 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Josiele Lemos para a Rádio Alvorada.
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0: Alvorada con Black Box, Fall Into My Love, Starship, Nothing's Gonna Stop Us Now, Coldplay, Trouble. Faltando 6 para as 11.
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0: A Organização Meteorológica Mundial alertou hoje para a intensificação do El Niño nos próximos meses. O fenômeno causado pelo aquecimento anormal do Oceano Pacífico deve causar impactos severos como aumento de secas, enchentes e ondas de calor em várias partes do mundo. Segundo a agência, o pico de maior intensidade será atingido no fim deste ano, mas os impactos podem seguir em 2027. A organização ainda destaca que outros fatores climáticos, como o aquecimento do Oceano Atlântico, podem alterar os efeitos do El Niño e recomenda que os governos reforcem os sistemas de alerta e ações de prevenção contra eventos extremos. E a Agência Nacional de Vigilância Sanitária autorizou a Fiocruz a testar em humanos a vacina de RNA mensageiro contra a Covid-19. O imunizante é o primeiro desenvolvido no país com a tecnologia que introduz no organismo instruções genéticas para a preparação do sistema imunológico. Segundo a Fiocruz, a vacina já passou pelo estágio pré-clínico que mostrou eficácia na proteção contra a doença. A previsão é de que o recrutamento dos participantes para a fase 1 dos testes em humanos comece no primeiro trimestre do ano que vem. Ao todo, 90 participantes saudáveis entre 18 e 59 anos devem ser selecionados para o estudo. Capital Mineira segue com céu encoberto, parcialmente nublado, a temperatura em 21 graus aqui no alto da Raja Gabalha. Alvorada, mais música, mais informação, siga com a Flávia Abreu. Ótima quinta e até amanhã.
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2: Alvorada 2 para as 11.
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9: Muito bom dia, uma excelente quinta-feira para você que está na Alvorada FM de Belo Horizonte. Temos promoção cultural para você. 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Para participar, basta responder a pergunta. No filme Cidade de Deus, qual é o apelido do fotógrafo que narra a história? Responda e mande seu nome completo por mensagem de texto para o nosso WhatsApp 31999815757. O primeiro a enviar corretamente vai ganhar 2 pares de ingressos de cinema da rede Cinearte. 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Repetindo nosso WhatsApp 31999815757 999815757. Participe, boa sorte.
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Encerrando a primeira parte do bônus aqui na Alvorada com Bruce Hornsby, The Range, The Waiters, Nando Reis, Me Diga e Charlie Puth, Selena Gomez, We Don't Talk Anymore. Agora 11:30. 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O bônus de uma hora só de música continua.

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1: Encerrando mais esta edição do Bônus com Mike and the Mechanics, Over My Shoulder, Country Club, Mistake No. 3 e Elis Regina, Só Tinha de Ser Com Você. Agora vamos à apuração do resultado da promoção cultural. A ganhadora, que leva 2 pares de ingressos de cinema da rede Cinearte, é a Melissa Costa Teixeira Neto, que respondeu certo. No filme Cidade de Deus, o apelido do fotógrafo que narra a história é Buscapé. Parabéns, Melissa Costa Teixeira Neto. Nossa equipe entrará em contato para instruções.
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4: Olá, querido ouvinte! Setembro chegou, a primavera se aproxima e os dias começam a pedir receitas mais leves, frescas e coloridas. Hoje, vou te surpreender com um prato diferente, tartar de banana. Corte duas bananas pratas ainda firmes em cubinhos pequenos. Misture com tomate sem pele e sem semente, cebola roxa bem picadinha, cheiro verde e um toque de pimenta. Tempere com limão, azeite, uma pitadinha de sal. Misture delicadamente e deixe descansar por alguns minutinhos para os sabores se encontrarem. Na hora de servir, coloque tartar em um aro. Finalize com ervas frescas e, se quiser, uma crocância especial, acrescente castanha de caju picadinha. Bom apetite! Para tirar dúvidas ou saber mais, acesse este e outros podcasts através do nosso site alvoradafm.com.br ou no meu Instagram, Flávio Chapuri. Eu sou o Flávio Trombino.

0: Na Alvorada FM, Jimmy Cliff, You're a One, Lighthouse Family, Loving Every Minute e Joy Cocker, Don't Love Me Anymore.
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0: Começou a funcionar hoje em Belo Horizonte a nova unidade de atendimento veterinário gratuito. O Centro Avançado de Saúde Animal fica na rua Líbero Leone, número 259, no Buritis, e substitui o antigo complexo público veterinário que funcionava no bairro Madre Gertrudes. O local vai concentrar atendimentos hospitalares e procedimentos de média e alta complexidade. A nova unidade tem 947 metros quadrados e conta com recepção, área de espera, salas de triagem, UTI, bloco cirúrgico e ambientes separados para internação de cães e gatos. Os atendimentos serão feitos das 8 da manhã às 5 da tarde, mediante distribuição de senha. E seguem abertas até o dia 15 deste mês as inscrições para o Prêmio Caminhos de Literatura, que pretende revelar o novo nome da ficção brasileira contemporânea. Podem participar autores de todo o Brasil que estão em busca de publicar o primeiro romance. O vencedor terá a obra publicada no Brasil, em Portugal e Angola, como forma de disseminar a literatura brasileira por países de língua portuguesa. O resultado será divulgado em novembro, enquanto a cerimônia de premiação está marcada para o dia 9 de dezembro no Teatro YouTube, em São Paulo. As inscrições são gratuitas e podem ser feitas pelo endereço premiocaminhos.com.br. Voltamos com outras notícias daqui a pouco no Alvorada Express. 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
0: Faz 24 graus no alto da Raja Gabalha.
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0: Na Alvorada FM você ouviu F.R. David, The Words, Coldplay Magic e Lenny Kravitz, Calling No Angels. Agora faltando um minuto, aliás, agora uma e meia.
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0: A Bolsa de Valores de São Paulo está em alta de 0,01% aos 185.220 pontos. O dólar comercial tem queda de 0,91%, vendido a R$ 5,10. Já o euro tem queda de 0,90%, negociado a R$ 5,91. A quinta-feira tem tarde de céu claro a parcialmente nublado em Belo Horizonte e região metropolitana. A máxima hoje deve chegar a 27 graus, com umidade relativa do ar mínima em torno de 40%. Ouça logo mais no Repórter Alvorada. Cerca de 128 mil passageiros devem passar pela rodoviária de BH durante o feriado de 7 de setembro.
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2: Oi Flávia, boa tarde para você também, para o ouvinte que nos acompanha aqui na Rádio Alvorada. Né? O rodoviário é o nosso destaque no caminho para o Rio de Janeiro, perto do viaduto São Francisco. Além do estreitamento, tem obra também, a rodoviária agarrado desde o bairro Universitário. Quem sai da região norte, a dica é passar pela Cristiano Machado no caminho para o centro, na sequência Avenida Bernardo de Vasconcelos. 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Josiele Lemos para a Rádio Alvorada.
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0: Na Alvorada FM, expandou o balé On When You Leave, Alex Warren, Ordinary e Gwen Guthrie, You Touched My Life. Agora 2 minutos para as 2.
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0: A partir de hoje, a Avenida Cristiano Machado será interditada entre a Avenida Vilarinho e a MG10 no sentido centro, para obras da Gasmig. A interdição deve durar 20 dias e vai ocorrer de segunda a sexta-feira, das 8 da noite às 4 da madrugada. Segundo a Prefeitura de Belo Horizonte, a obra é para remanejamento da rede de distribuição de gás natural que passa pelo local onde será construída uma trincheira. Agentes da BH Trans, da Guarda Civil Municipal e da Polícia Militar vão monitorar a região e orientar os motoristas sobre as rotas alternativas. E pelo menos 128 mil pessoas devem passar pela rodoviária de Belo Horizonte durante o feriado prolongado da Independência. Segundo a Terminais BH, empresa responsável pela administração do local, a previsão leva em conta as chegadas e partidas esperadas para ocorrer entre esta sexta-feira e a terça-feira da semana que vem. Aproximadamente 300 viagens extras foram programadas pelas empresas de ônibus. A expectativa é de que a maioria dos embarques aconteça amanhã, quando cerca de 18 mil passageiros devem deixar a capital. Já boa parte dos desembarques, mais de 16 mil, deve ocorrer na terça, dia 8. Voltamos com outras informações daqui a pouco no Alvorada Express. 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
4: 2:01, boa tarde.
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0: Na Alvorada FM, você ouviu Supertramp, Give a Little Bit, Lenine, Hoje Eu Quero Sair Só, e Phil Collins, Take a Look at Me Now, agora 2h29.
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0: O índice Bovespa opera em queda de 0,13% aos 184.960 pontos. No câmbio, o dólar comercial desvaloriza 0,91%, negociado a R$ 5,10. Já o euro cai 0,90%, vendido a R$ 5,91. Região metropolitana de Belo Horizonte tem céu claro a parcialmente nublado, agora faz 25 graus no alto da Avenida Raja Gabalha. Confira daqui a pouco no Repórter Alvorada. Plenário da Câmara deve votar hoje a medida provisória que zera o imposto de importação para compras de até 50 dólares.
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0: Na Alvorada FM, Duran Duran, Save a Prayer, Bon Jovi, Always, e Annie Lennox, Wire a Shade of Pale. Agora 3 horas em ponto.
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0: O plenário da Câmara dos Deputados deve votar hoje a medida provisória que zera o imposto de importação para compras de até 50 dólares. Aprovada ontem pela comissão mista, a matéria prevê ainda a redução de 60 para 30% na alíquota de importação sobre mercadorias adquiridas no exterior de até 3 mil dólares. A expectativa é de que o texto seja analisado pela Câmara e pelo Senado ainda nesta semana, já que a medida provisória perde a validade no próximo dia 8. E a Comissão de Constituição e Justiça do Senado aprovou ontem a proposta de emenda à Constituição que põe fim à chamada Escala 6x1. O relatório do senador Omar Aziz manteve a redação que passou à Câmara, rejeitando todas as emendas sugeridas pelos colegas senadores. O texto institui 2 dias de descanso semanal remunerado e a diminuição da jornada máxima de trabalho de 44 para 40 horas semanais, sem redução salarial. A proposta segue agora para votação em 2 turnos no plenário. A previsão do líder do governo no Congresso, senador Randolph Rodrigues, é que a PEC seja analisada antes do primeiro turno das eleições. Voltamos com outras notícias no Repórter Alvorada, edição das 4. Agora são 3 horas e 2 minutos. Você está na Alvorada FM de Belo Horizonte. Eu sou a Flávia Abreu, fico por aqui. A partir de agora em sua companhia, Giovanni Gandra. Para você, uma ótima tarde.
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12: Alvorada FM, agora 3:04.
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1: Olá, uma excelente tarde para você que acompanha a programação da Alvorada FM 94,9. Você sabe por que ouve. A partir de agora tem um bônus, uma hora só de música. E no final do bônus, hoje, dois pares de ingressos de cinema da Rede Cinearte para o primeiro que responder corretamente a seguinte pergunta. Qual é o nome do ator norte-americano famoso por fazer filmes de comédia como Gente Grande e Clique? Mande seu nome completo e a sua resposta por mensagem de texto através do nosso WhatsApp 319-9981-5757. Quero lembrá-los que o primeiro a enviar a resposta correta ganha os dois pares de ingressos de cinema da Rede Cinearte. O nome do ganhador no final do bônus, que começa agora.
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1: Fechando a primeira sequência do bônus, uma hora só de música, James Blunt, Hide the Jets, You Got It All e Paramore, The Only Exception. Daqui a pouquinho, no final do bônus, Alvorada tem dois pares de ingressos de cinema da Rede Cinearte para o primeiro que responder corretamente a seguinte pergunta. Qual é o nome do ator norte-americano famoso por fazer filmes de comédia como Gente Grande e Clique? Mande seu nome completo e a sua resposta através do nosso WhatsApp 319-9981-5757. O primeiro a enviar a resposta correta ganha os dois pares de ingressos de cinema da Rede Cinearte. Alvorada FM, você sabe, porque houve 3h32.

0: Fechamos o bônus, uma hora só de música com Xadê, Paradise, Dalto, Muito Estranho e Ellie Goulding, Love Me Like You Do. Quem participou aqui com a gente do bônus e ganhou aqui com a gente os dois pares de ingressos de cinema da Rede Cinearte é o Gabriel Lima Silva. Gabriel Lima Silva, o ator norte-americano famoso por fazer filmes de comédia como Gente Grande e Clique, é Adam Sandler. Certa resposta, Gabriel Lima Silva, que agora vai aguardar o contato da nossa equipe para instruções.
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0: Agora 4:04, a Transpetro, subsidiária de logística da Petrobras, está com inscrições abertas para concurso público com 281 vagas imediatas e quase 4 mil para cadastro de reserva. Os salários iniciais vão até R$15 mil, além de benefícios como plano de saúde e previdência complementar. As oportunidades são para níveis médio, técnico e superior em cargos dos quadros de mar e de terra. As inscrições custam de R$81,50 a R$ 117,00 e vão até 14 de setembro por meio do site da Fundação Sesgran Rio, a banca organizadora do concurso. Já as provas estão marcadas para 29 de novembro em todas as capitais do país. E estão abertas as inscrições para o vestibular 2027 da USP, maior instituição de ensino superior do Brasil. Mais de 8 mil vagas são ofertadas na modalidade ampla concorrência, 2.053 para candidatos de escolas públicas e 1.206 para candidatos autodeclarados pretos, pardos ou indígenas. Na primeira etapa, prevista para 1º de novembro, os candidatos responderão 80 questões de múltipla escolha em 5 horas. A segunda etapa está prevista para 6 e 7 de dezembro. As inscrições custam R$ 228,00 e podem ser feitas até o dia 9 de outubro. Mais informações sobre o vestibular da USP no site fuvest.br. Agora 4:05.
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0: Alvorada FM, você sabe por que houve Lulu Santos, um certo alguém, Phil Collins, You'll Be My Heart e Bruno Mars, Smoke Out the Window, 4:31.
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0: O índice Bovespa opera em queda de 0,08% aos 185.056 pontos. No câmbio, o dólar comercial desvaloriza 0,12%, negociado a R$ 5,10. Já o euro sobe 0,23%, vendido a R$ 5,93. Região metropolitana de Belo Horizonte tem céu parcialmente ensolarado. Agora faz 23 graus no alto da Avenida Raja Gabalia. Confira daqui a pouco no painel Alvorada, segunda edição. Polícia Federal realiza operação contra esquema de migração ilegal em Governador Valadares.
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0: E agora as primeiras informações dessa tarde, o trânsito com Iago Proença. Boa tarde, Iago.
2: Muito boa tarde para você, Giovanni. Boa tarde para você, ouvinte Alvorada. BR-381, no caminho para o Espírito Santo, com lentidão do Jardim Vitória até a ponte sobre o Rio das Velhas. O motorista deixando a capital, opção desvio, passando pela MGC-262 não compensa, pois a volta é um pouco mais longa e o trecho é bastante sinuoso. No sentido inverso, 381 com ponto de lentidão para o motorista, desde o trevo de Santa Luzia em Sabará até a ponte sobre o Rio das Velhas. Só o trecho com estreitamento de faixas vale a pena o motorista insistir. 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Iago Proença, para a Rádio Alvorada.
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0: Alvorada FM, você sabe por que ouve George Michael e Paul McCartney, Rio de Pen, Clímax, I Miss You, Zé Cabaleiro e Raquel Luz, Flor da Pele. Um minuto para cinco. 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
2: A luz azul está presente tanto na luz natural do sol, quanto em fontes artificiais, como telas digitais e lâmpadas LED. Embora a exposição solar seja benéfica, pois ajuda a regular o ritmo circadiano, o relógio biológico responsável por controlar sono, disposição e atenção, o excesso de luz artificial pode ser prejudicial. Especialistas alertam que o uso prolongado de celulares, computadores, televisores e lâmpadas frias, especialmente à noite, favorece a fadiga ocular, dores de cabeça e alterações no ciclo do sono. Além disso, pode reduzir as horas de descanso e aumentar o risco de degeneração macular relacionada à idade. Para minimizar esses efeitos, recomenda-se evitar dispositivos eletrônicos antes de dormir, utilizar modos noturnos que tornem a iluminação mais quente e menos agressiva, e adotar pausas regulares durante o dia. Assim, é possível equilibrar os benefícios da luz natural com a proteção contra os danos da exposição artificial.
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8: 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E a temperatura?
0: No alto da Raja Gabalha, 22 graus.
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0: Olá, boa tarde. Eu sou Giovanni Gandra e vamos juntos no painel Alvorada segunda edição. Belo Horizonte tem céu ensolarado neste momento, faz 22 graus no alto da Avenida Raja Gabália. Confira agora as principais notícias desta quinta-feira, 3 de setembro. A Avenida Cristiano Machado será interditada a partir de hoje para obras da Gasmig. Polícia Federal realiza operação contra esquema de migração ilegal em Governador Valadares. Câmara deve votar a medida provisória que acaba com taxa das blusinhas. Camex prorroga por 60 dias a cobrança do imposto de 12% sobre a exportação de petróleo. E Justiça Mineira autoriza a reabertura da Cachoeira do Tabuleiro em Conceição do Mato Dentro. 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
1: 5:11. A Avenida Cristiano Machado será interditada a partir de hoje entre a Avenida Vilarinho e a MG10, no sentido centro, para obras da Gasmig. A interdição deve durar 20 dias e vai ocorrer de segunda a sexta-feira, das 8 da noite às 4 da madrugada. Segundo a Prefeitura de Belo Horizonte, a obra é para remanejamento da rede de distribuição de gás natural que passa pelo local onde será construída uma trincheira. Agentes da BH Trans, da Guarda Civil Municipal e da Polícia Militar vão monitorar a região e orientar os motoristas sobre as rotas alternativas. E a Copasa informou que as obras para remanejamento da adutora rompida no bairro Nova Granada, região oeste de BH, devem ser concluídas até sábado. A presença de um imóvel sobre a estrutura impediu a manutenção convencional e por isso foi necessário alterar a configuração hidráulica da rede. A estratégia manteve o fluxo de água, mas causou intermitências no abastecimento de partes altas dos bairros Buritis, Estoril e Nova Suíça. A Copasa informou ainda que normalizou o fornecimento de água em 90% dos locais da Grande BH que tiveram um serviço interrompido por obra da CEINFRA no domingo. As demais áreas devem ter o abastecimento regularizado até o fim da noite de hoje. Alvorada FM, agora 5:13.
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1: 5h21. O Ministério Público de Minas Gerais deflagrou hoje a Operação Contramão, mirando um grupo especializado em fraudes no pagamento do IPVA. Foram cumpridos 14 mandados de prisão preventiva e 10 de busca e apreensão nos estados de Goiás, do Maranhão e de São Paulo. Os suspeitos criavam sites falsos, idênticos ao portal do governo, para aplicar os golpes. Assim, contribuintes, acreditando pagar o imposto, acabavam transferindo dinheiro aos criminosos. Há indícios de que o esquema operava desde 2024. As autoridades alertam: sempre confira o endereço do site e o nome do beneficiário do Pix antes de realizar o pagamento de impostos. E a Polícia Federal cumpriu ontem 13 mandados de busca e apreensão em Governador Valadares, no Vale do Rio Doce, no âmbito de uma força-tarefa contra esquema de migração ilegal para os Estados Unidos. O alvo da ação, o suspeito de organizar as viagens, teria enviado mais de 230 brasileiros de forma ilegal para o exterior entre 2021 e 2024. As investigações ainda apontaram o uso de empresas de fachada e lavagem de dinheiro para dissimular a origem dos valores movimentados com o esquema. Além da apreensão de veículos, a operação cumpriu o bloqueio de até 24,3 milhões de reais do investigado. 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

0: e The Cardigans, Love Fool, seu Jorge Marisa Monte para melhorar e Bryan Adams, Please Forgive Me, 5:30.
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0: A quinta-feira tem tarde de céu claro a parcialmente nublado, com sensação de frio nas primeiras horas da noite em Belo Horizonte. Os termômetros variaram hoje entre 13 e 27 graus. Já a umidade relativa do ar mínima fica em torno de 40% à tarde. Agora faz 22 graus no alto da Avenida Raja Gabalia.
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0: Iago Proença, de volta com mais informações.
3: Giovanni, o destaque: rodovia Fernão Dias, no quilômetro 491, no caminho para a capital, tem ocorrência, deixando o trânsito lento para o motorista, desde o São João, um pouco antes do shopping de Betim. Há reflexos para o motorista no contorno desde a Vila Alpina. Quem deixa Betim no caminho para a capital, opção de desvio, passando pela Avenida Juiz Marco Túlio Isaac, compensa. No sentido inverso, tanto rodovia Fernão Dias quanto o contorno de Betim com trânsito livre em direção sul de Minas e São Paulo. 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Iago Proença para a Rádio Alvorada.
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11: O bairro de Lourdes conta com opções diferentes para você viver a cidade. Para começar, você pode conhecer o Eu Mai, que tem uma comida asiática contemporânea com forte influência japonesa. Uma casa para quem gosta de técnica, pratos autorais e combinações que vão além daquele sushi tradicional. Outra opção para quem quer celebrar o Brasil é o Dona Fulô, um restaurante que apresenta grandes referências do Nordeste, mas também de outras regiões do Brasil, sempre despertando nossas memórias afetivas e também uma casa que trabalha com uma cozinha 100% autoral. Para quem quer dar um pulinho ali na Espanha, o Paralel é a melhor opção no bairro. Hoje você encontra tapas, arrozes, paejas, carnes e preparos na brasa, uma cozinha contemporânea ótima para você compartilhar. São 3 restaurantes no mesmo bairro, mas 3 maneiras diferentes de sair para comer na cidade. E com a chegada do feriado, é bom você salvar essa lista. Se quiser rever, é só me procurar no Coisas de Mineiro ou acessar alvoradafm.com.br/podcasts. Sou Isabela Lapa para Alvorada FM.
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1: 5h42. Será decidido hoje o adversário do Atlético nas semifinais da Copa do Brasil 2026. Logo mais, às 8 da noite, o Grêmio recebe o Internacional em Porto Alegre para decidir quem avança para a próxima fase da competição de mata-mata. Como o confronto de ida terminou empatado por 0-0, basta uma vitória simples para classificar.

prejudicar qualquer um dos lados. Em caso de nova igualdade, a decisão vai para os pênaltis. O clássico Grenal terá transmissão exclusiva do streaming Amazon Prime Video. Ontem, Palmeiras e Vasco da Gama se classificaram do outro lado da chave e vão se enfrentar pelas semifinais do torneio. O Alviverde garantiu a vaga ao segurar o empate sem gol com o Santos na Vila Belmiro após vencer o duelo de ida por 3-0. Já o Cruz Maltino bateu Vitória por 2-0 em Salvador, expandindo a vantagem de 1-0 conquistada no primeiro jogo. Os confrontos da próxima fase da Copa do Brasil ocorrerão a partir do fim de outubro. Alvorada FM, faltando 17 para 6.

0: 4,9, você sabe por que houve. The Alan Parsons, Days Are Numbers, Avril Lavigne, Knocking on Raven's Door e Cássia Eller, All Star. Agora faltando 9 para 6.
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0: O Aeroporto Internacional de Belo Horizonte, em Confins, opera normalmente na tarde desta quinta-feira. O voo 1321 da Gol, que partiria rumo a São Paulo às 8h40 da noite, foi cancelado. Já o voo 3049 da Latam, que decolaria para Congonhas às 5h45 da tarde, está atrasado e deve partir apenas às 6h20. Também tem funcionamento regular os terminais de Congonhas e Guarulhos, em São Paulo, e o Aeroporto Internacional Presidente Juscelino Kubitschek, em Brasília. A situação é a mesma no Galeão e no Santos Dumont, no Rio de Janeiro.
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0: Iago Proença está de volta e agora as informações é sobre o trânsito na Avenida do Contorno.
3: De volta com você, Giovanni. Avenida do Contorno, no caminho para a rodoviária, tem lentidão para o motorista, desde o elevado Itamar Franco, na Avenida Tereza Cristina, até o acesso ao Viaduto Oeste. Opção desvio para o motorista pela Avenida Amazonas ou vias internas do Barro Preto compensa. No sentido inverso, lentidão na Avenida Tereza Cristina em direção à Contagem, o mesmo cenário na Avenida Amazonas, desde o Prado até o Nova Gameleira. Vias internas de bairro ajudam o motorista a ganhar tempo. 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
1: 6 e 4. O plenário da Câmara dos Deputados aprovou hoje a medida provisória que zera o imposto de importação para compras de até 50 dólares. A matéria prevê ainda a redução de 60 para 30% na alíquota de importação sobre mercadorias adquiridas no exterior de até 3 mil dólares. A expectativa é de que o texto seja analisado pelo Senado ainda nesta semana, já que a medida provisória perde a validade no próximo dia 8. E a Câmara de Comércio Exterior prorrogou por 60 dias a cobrança do imposto de 12% sobre a exportação de petróleo. A medida entra em vigor na próxima terça-feira. A decisão vem 2 dias após o Tribunal Regional Federal da Primeira Região derrubar a liminar que havia suspendido a cobrança. A suspensão foi determinada a pedido da Associação Brasileira de Empresas de Exploração e Produção de Petróleo e Gás e impedia a Receita de cobrar os encargos das companhias representadas. Criada neste ano, a arrecadação do imposto faz parte de um pacote do governo federal que tenta conter os efeitos da alta do petróleo sobre os consumidores. Alvorada FM, 6 e 5.

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2: 6h14. Pedidos de impeachment contra ministros do STF não devem avançar no Senado. As informações direto de Brasília, com José Maria Trindade.
3: Pois não. Olha, a primeira reação dos ministros do Supremo diante da maior crise enfrentada pela corte foi de autopreservação. No entendimento interno, a resposta tem que ser dada em nome da instituição. A decisão, então, foi de dar tempo ao tempo, avaliar as reações e os desdobramentos dos fatos graves revelados pela investigação comandada pelo ministro André Mendonça. A troca de mensagens entre Daniel Vorcaro e o ministro Alexandre de Moraes indica crimes previstos no Código Penal, mas no debate, prevaleceu um entendimento geral no Supremo de que o inquérito excedeu as competências do ministro André Mendonça. Foi por isso que na primeira sessão, depois da crise, tudo passou longe. O assunto foi esquecido. Foi como se nada estivesse acontecendo. A primeira resposta veio da Procuradoria-Geral da República. O procurador-geral Paulo Gonet, citado no inquérito, deu o parecer solicitado pelo ministro André Mendonça e determina a nulidade de toda a investigação. E diz que o juiz não pode ser acusador, investigador e juiz. A forma e não o conteúdo dos fatos graves é o que prevaleceu, um confronto interno no Supremo entre Moraes e Mendonça. No Congresso, a oposição fez um novo pedido de impeachment contra o ministro Alexandre de Moraes, mas o presidente, o senador Davi Alcolumbre, indica que vai continuar não tomando conhecimento. Ele até disse que todos se esqueceram dos 130 milhões de reais do filme do ex-presidente Jair Bolsonaro. A dinheirama saiu também do Vorcaro. De Brasília, José Maria Trindade para a Rádio Alvorada.

0: Won't Let Me Wait, Rihanna Stay, Djavan, Lilás. Agora 6h24.
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0: As informações com Iago Proença, a situação do anel rodoviário.
2: De volta com você, Giovanni, o destaque agora é o anel rodoviário. Tem ocorrência um pouco antes do trevo do Califórnia, deixando o trânsito lento para o motorista desde o Betânia. Opção de desvio, passando pela rua Úrsula Paulino, Avenida Tereza Cristina, ajuda o motorista a ganhar tempo. Ainda em direção à Vitória, lentidão desde o trevo com a Avenida Carlos Luz até a chegada à Avenida Cristiano Machado, excesso de veículos na volta para casa. Opção de desvio, passando pela Avenida Antônio Carlos e Américo Vespúcio, compensa. 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
10: Deparei-me com uma pesquisa que me deixou realmente horrorizada. Os brasileiros estão passando 116 horas por semana na internet. É como se ao longo da nossa vida passássemos mais de 52 anos diante das telas. E aí eu me perguntei, será que a nossa casa está estimulando ou está barrando essa insanidade? Porque quando a TV ou telão ocupa o lugar de protagonista das áreas sociais, cada cômodo tem o seu carregador e cada ambiente está preparado para receber uma tela, a arquitetura está dizendo para onde devemos olhar. Isso é complicado, né? Pois parte muitas vezes das demandas de um cliente. Mas será que já não é hora de o profissional pelo menos tentar orientá-los? Dizer, olha, vamos colocar essa poltrona diante da janela. Veja que vista linda. Vamos escolher uma mesa que convide a conversa. Vamos fazer um canto de leitura, uma iluminação que desacelere. Quem sabe criar um espaço para simplesmente estar. Projetar é coisa séria, gente, pois interfere nos hábitos do dia a dia. E para mim, uma das questões mais importantes neste momento é como fazer a casa devolver ao morador aquilo que a tela está roubando. Ou seja, presença, atenção e tempo. Fique por dentro do Morar Contemporâneo. Ouça o Decore Arte no site da rádio e acompanhe mais conteúdos no Instagram You Can Find. Eu sou Janina Esther para a Rádio Alvorada FM.
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1: Agora 6h38. Começou a valer hoje a decisão da União Europeia que retirou o Brasil da lista de países autorizados a exportar carne bovina para o bloco. Bruxelas diz que a medida se deve à falta de garantias sobre o controle do uso de antimicrobianos na pecuária. Essas substâncias têm como função principal prevenir ou tratar infecções em rebanhos, mas servem também para acelerar o crescimento dos animais. Entretanto, o uso indiscriminado pode gerar bactérias mais resistentes. A retirada do Brasil da lista de autorizados a exportar produtos de origem animal ocorre em meio à pressão de produtores europeus que falam em concorrência desleal. E a Agência Nacional de Vigilância Sanitária autorizou a Fiocruz a iniciar os testes em humanos da vacina de RNA mensageiro contra a Covid-19. O imunizante é o primeiro desenvolvido no país com a tecnologia que introduz no organismo instruções genéticas para a preparação do sistema imunológico. Segundo a Fiocruz, a vacina já passou pelo estágio pré-clínico, que mostrou eficácia na proteção contra a doença. A previsão é que o recrutamento dos participantes para a fase 1 dos testes em humanos comece no primeiro trimestre do ano que vem. Ao todo, 90 participantes saudáveis, entre 18 e 59 anos, devem ser selecionados para o estudo. Alvorada FM, faltando 20 para 7.

0: Alvorada FM, você sabe por que houve Gazebo, I Like Chopin, Adriana Calcanhoto, Mulher Sem Razão e Tracy Chapman com Lancubs Fast Car. 12 para 7.
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0: Mais uma vez as informações do trânsito com Iago Proença.
2: Giovanna, o destaque é a rodovia Fernão Dias no caminho para o sul de Minas e São Paulo. Tem ocorrência na chegada ao PTB, motoristas em velocidade reduzida desde o novo Riacho. Quem deixa a capital seguir pela Via Expressa é a melhor escolha. 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Iago Proença, para a Rádio Alvorada.
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2: Nesta semana, a Polícia Militar começou a fiscalizar se os veículos que circulam pelo estado estão em situação regular para o ano de 2026. Ou seja, motoristas que ainda estiverem em débito quanto ao certificado de registro e licenciamento, ou a taxa de licenciamento, ou ainda com multas atrasadas, poderão ser autuados e ter o carro apreendido em alguma blitz. O calendário das fiscalizações foi definido por uma portaria do Departamento Estadual de Trânsito de Minas Gerais, o DETRAN, e prevê que agora, em setembro, a regularização passa a ser exigida para os veículos com finais de placas 1, 2 e 3. Em outubro, esgota-se o prazo para as chapas de dígitos finais 4, 5 e 6. E finalmente, em novembro, para as demais terminações. Vale lembrar que o artigo 230 do Código de Trânsito Brasileiro, o CTB, estabelece que conduzir veículo com licenciamento vencido é infração gravíssima, punida com multa no valor de R$ 293,00 e com a perda de 7 pontos no prontuário do motorista. Siga-me no Instagram, Alexandre Carneiro _ Carros, e baixe este e outros podcasts pelo site alvoradafm.com.br. Eu sou Alexandre Carneiro para a Rádio Alvorada.
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1: 7 horas. A produção industrial no Brasil subiu 0,2% em julho em relação ao mês anterior, segundo o levantamento divulgado nesta quarta-feira pelo IBGE. Esta é a primeira variação positiva no medidor após duas quedas seguidas. A principal influência para o crescimento do resultado veio do desempenho da atividade de equipamentos de informática e produtos eletrônicos, enquanto o principal impacto negativo veio das indústrias extrativas. Com a alta de julho, a produção industrial brasileira acumula alta de 1,1% no ano e de 0,6% nos últimos 12 meses.
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1: O índice Bovespa fechou o pregão de hoje em queda de 0,01% aos 185.188 pontos. No câmbio, o dólar comercial desvalorizou 0,07%, negociado a R$ 5,10. Já o euro subiu 0,27%, vendido a R$ 5,93. Alvorada FM, agora 7,2.

0: Na Alvorada FM, Jason Ross, Look for the Good, Quem de Abelha Como Eu Quero, Billy Eilish, Birds of Feather. Agora 7:10.
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0: Vamos então às informações, às atualizações sobre a Fernão Dias com Iago Proença.
2: Giovanni, na rodovia Fernão Dias tem atualização. A van que colidiu com uma mureta de concreto, ela acabou tombando na pista e ocupa duas faixas. Motoristas em velocidade reduzida desde o Novo Riacho. Quem deixa a capital via expressa é a melhor escolha. No sentido inverso, tanto rodovia Fernão Dias quanto via expressa com fluxo livre. 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Iago Proença para a Rádio Alvorada.
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4: 7h14. O objetivo do Cruzeiro agora é garantir uma vaga na Libertadores do ano que vem, enquanto o Atlético briga pelo título sul-americano. Os detalhes no comentário de Paulo Vinícius Coelho, PVC.
5: Após a eliminação contra o Galo, o Cruzeiro vai ter que se preparar para tentar a classificação para Libertadores por meio do Campeonato Brasileiro. E, curiosamente, a crítica mais pesada é sobre Arthur Jorge, ter tirado o Caio Jorge, ter tirado o Matheus Pereira. Ainda que tenha me parecido que houve mais mérito de Eduardo Domingues, o acerto de colocar a Minda, de mexer no ataque depois da expulsão de Vigelba, do que erro de Arthur Jorge. Mas a torcida do Cruzeiro não tá perdoando. Então, vai ter que ganhar do Atlético Paranaense domingo no Mineirão às 16h e começar a campanha de subida para terminar entre os 5 primeiros do campeonato, conseguir vaga para a próxima Libertadores. O Galo, enquanto isso, vai medir os esforços para saber se escala todos os guerreiros classificados na Copa do Brasil e que vão começar nessa semana a trajetória semifinal da Copa Sul-Americana. No meio disso, sábado tem Morumbis contra o São Paulo. É claro que Eduardo Domingues vai levar um time mesclado. E o time mesclado tem dado resultado. Empatou contra o Internacional, 0x0 no Beira-Rio, ganhou do Vitória, 2x1 na LNMRV, vai jogar no Morumbi para ganhar o jogo, mas não com os titulares. E venceram o Cruzeiro e vão tentar ganhar a Copa Sul-Americana. Paulo Vinícius Coelho, PVC, Alvorada FM.

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1: 7h23. A Justiça de Minas Gerais autorizou a reabertura da Cachoeira do Tabuleiro, em Conceição do Mato Dentro, região central do estado. A medida foi tomada após o Ministério Público reconhecer que o município adotou a maior parte dos recursos de segurança exigidos em um termo de ajustamento de conduta firmado no ano passado. Entre as adequações feitas estão a instalação de equipamentos para monitoramento do nível do curso d'água e de possíveis riscos geológicos. O local havia sido interditado em julho. Com queda de 273 metros, a Cachoeira do Tabuleiro é a mais alta do estado e a terceira mais alta do Brasil. E a Organização Meteorológica Mundial alertou hoje para a intensificação do El Niño nos próximos meses. O fenômeno, causado pelo aquecimento anormal do Oceano Pacífico, deve causar impactos severos, como aumento de secas, enchentes e ondas de calor em várias partes do mundo. Segundo a agência, o pico de maior intensidade será atingido no fim deste ano, mas os impactos podem seguir em 2027. A organização ainda destaca que outros fatores climáticos, como o aquecimento do Oceano Atlântico, podem alterar os efeitos do El Niño e recomenda que os governos reforcem os sistemas de alerta e ações de prevenção contra eventos extremos. 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

0: Alvorada FM, Adele, Set Fire to the Rain, Elton John, Little Genie, Skank, Esquecimento. 7h33.
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0: A previsão para amanhã na região metropolitana de Belo Horizonte é de céu claro a parcialmente nublado, com temperatura diurna em elevação. A temperatura na capital mineira deve variar entre 14 e 30 graus. Já a umidade relativa do ar mínima fica em torno de 30% à tarde. Agora faz 18 graus no alto da Avenida Raja Gabária.
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0: O trânsito com Iago Proença. Destaque para o vetor norte de BH.
3: Giovanni, o destaque é o vetor norte da capital. Na Avenida Cristiano Machado tem informação de interdição próximo ao cruzamento com a Rua das Gabirobas e a Rua Malibu. Isso próximo à Estação Vilarinho. Motorista na MG10 a caminho de Belo Horizonte. Seguir pela Avenida Pedro I no caminho para o centro é a melhor escolha. No sentido inverso, Cristiano Machado com ponto de lentidão para o motorista do Xodó Marise ao Juliana. Pedro I com lentidão no bairro Itapuã. Só o excesso de veículos, no momento, vale a pena o motorista insistir. 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Iago Proença para a Rádio Alvorada.
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11: Alô, ouvintes, leitores do Mundo Livro, hoje eu vou falar sobre o livro Pela Mão do Povo, Voto e Democracia no Brasil, publicado pela Bazar do Tempo e organizado pela ministra Carmen Lúcia Antunes Rocha. O livro tem 448 páginas e conta a história da democracia brasileira a partir de um gesto fundamental, o voto. A obra acompanha a construção desse direito, as mudanças nas leis eleitorais, os períodos em que as eleições foram suprimidas e as lutas pela redemocratização. Mostra também como mulheres, analfabetos, negros e indígenas permaneceram durante muito tempo afastados da cidadania política plena. A participação de Carmen Lúcia é central. Além de apresentar o volume e organizar os textos, a ministra do STF escreve os artigos que abrem e encerram o livro. Neles, amplia a discussão brasileira para pensar a história do voto, da representação política e os desafios atuais da democracia. Para Carmen Lúcia, votar não é apenas escolher um candidato. É um exercício de cidadania que compromete cada pessoa com a sociedade em que vive. Carmen Lúcia é jurista, professora e ministra do STF desde 2006. É autora de muitos livros, entre eles Princípio Constitucional da Solidariedade. Meu nome é Afonso Borges e você pode ouvir e baixar todos os podcasts que eu falo no site alvoradafm.com.br.
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1: 7h44. Estreia amanhã no Cine Santa Teresa a mostra Brasilidades. Em homenagem ao Dia da Independência, serão exibidos três filmes que discutem a história do país sob diferentes óticas. Nesta sexta-feira, às 16h30, será exibido Os Inconfidentes. O longa de 1972 acompanha um grupo de intelectuais mineiros que tentaram libertar o país dos portugueses. Já no domingo, às 17h30, chegam à telona Brasil S.A. e Carlota Joaquina, Princesa do Brasil. Os ingressos para as exibições no Cine Santa Teresa são gratuitos, mediante retirada de ingresso na Simpla. Saiba mais sobre a mostra Brasilidades pelo site da PBH. De hoje até domingo, Conceição do Mato Dentro, na região central de Minas, recebe o projeto Matriz. O evento celebra 37 anos em 2026, com atividades gratuitas para todas as idades, além de gastronomia e, claro, muita música. Nesta edição, sobem ao palco os artistas mineiros Paulinho Pedra Azul, Thiago Delegado, Chico Lobo, entre outros. Já entre os destaques nacionais estão Jorge Aragão, Maria Gadu, além de Chico Chico e Paralamas do Sucesso. O festival também terá oficinas em Libras e o Espaço Gentileza, voltado para pessoas com mobilidade reduzida. O projeto Matriz segue até domingo no Centro Histórico de Conceição do Mato Dentro. A programação completa você confere no Instagram, @projetomatriz. Alvorada FM, faltando 14 para as 8.
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4: É de Sheeran e Passenger. Let Her Go.

0: 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Você sabe por que houve Vanessa Carlton, A Thousand Miles, George Michael e Aretha Franklin, I Knew You Were Waiting, Ed Sheeran, Passenger and Let Her Go. Agora faltando 2 para as 8.
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2: Giovanni, destaque agora é o trânsito em Contagem, Avenida Helena de Vasconcelos Costa, tem informação de veículo com pane mecânica bloqueando faixa da esquerda um pouco antes do trevo com a BR-040. Lentidão, desde o Parque São João na Via Expressa. Opção de desvio para o motorista passando pela Avenida Ápio Cardoso compensa. No sentido inverso, Helena de Vasconcelos Costa com um trânsito livre em direção a Betim. 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
0: Belo Horizonte tem neste momento céu limpo e faz 17 graus no alto da Avenida Raja Gabalia. Estes foram os destaques de hoje no Painel Alvorada, segunda edição. A Avenida Cristiano Machado será interditada a partir de hoje para obras da Gasmig. Polícia Federal realiza operação contra esquema de migração ilegal em Governador Valadares. Câmara deve votar a medida provisória que acaba com taxa das blusinhas. Camex prorroga por 60 dias a cobrança do imposto de 12% sobre a exportação de petróleo. E Justiça Mineira autoriza a reabertura da Cachoeira do Tabuleiro em Conceição do Mato Dentro. Mais informações no Repórter Alvorada ao longo de nossa programação. 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Eu sou Giovanni Gandra e você fica agora com a companhia de Bel Augusto. Obrigado pela sua audiência. Boa noite e até amanhã.
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22: A partir de agora, muita música de qualidade em mais uma edição do Bônus. 8:03. Hora de conferir o que vem por aqui.
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Finalzinho da primeira sequência do bônus com John Secada, Just Another Day, Sade Adu, The Sweetest Taboo, e teve também Roberta Campos, Minha Felicidade. Fique sempre em boa companhia com a Alvorada, baixando o nosso app, acessando o nosso site e aproveitando para deixar a Alvorada cada vez mais com a sua cara. Você pode votar na sua música preferida apertando o joinha verde para tocar mais ou vermelho para não tocar mais. Assim você deixa a Alvorada cada vez mais gostosa de ouvir e com a sua cara na hora. Participe e dê a sua opinião. 8h32, de volta ao bônus com Gloria Estefan.

0: Sequência final do bônus com Stylistics, Give a Little Love, Celine Dion, Mortality e Zé Cabaleira, Amanhã Talvez. 8h52, eu sou Bel Augusto. Seguimos juntos até meia-noite. Em instantes, a voz do Brasil, para você em sintonia com os 94,9 do seu rádio. Para ficar ligado em músicas de qualidade durante a voz, acesse o player de nosso site, alvoradafm.com.br, ou baixe o app da Rádio Alvorada de Belo Horizonte. Conferindo 8h52. Até daqui a pouco.
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